também na ilha do governador. R.W. Lima, Estrada do Dendê. Resende o Emílio Tomás. Porto Maria Matriz, Rua Travos. Conteu no atraso no Império da Guerra, no centro da cidade. Também resende o Emílio Tomás. Emílio Tomás em toda a cidade. Na loja Zelau, ali na Rua da Alfândega. Enfim, Emílio Tomás está voltando para cantar. Exija nessa obra. Exija Emílio Tomás. E meus amigos, logo mais já sabem, aquele plano diretamente do Maracanã e todos os campos onde se disputam jogos válidos pela loteria conquista pelo Campeonato Nacional. Flamengo e Corinthians centralizando tudo aqui no Maracanã com Valdir Amaral, João Saldanha, Mário Viana e toda a equipe da Rádio Globo do Rio de Janeiro.

0: Σάσα Πουνίτσο! Κυπέλλο! Ανασιονόμο μικροφόνιο σπορτίβο του Βραζίλου! Καριασίκα! Estádio Cleiton Andrade. Já já a bola rolando, mais 12 minutinhos, a bola rola. O árbitro Mariel Solove Silva irá pintar e você vai curtir tudo pelo Nacional. É a Nacional do Rio, Nacional de Brasília, Nacional do Alto de Bois, Nacional Amazônia.
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